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1: Imagine Debussy, born just outside Paris on the 22nd of August, 1862.